Yasmin Santos com a Simone Mendes aqui na BH. Nem a pau, tá rolando pra você 45 minutos de música. A nossa edição premiada, claro, né? Claro pra você, tem aqui a sequência premiada. 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Vem junto com a gente. Quem sabe, né? A gente não fica igual o Guilherme Benuto e o Safadão. Milionário aqui na

Essa é a sua BH em 102.1, Jorge Matheus, com Cantada Boba. Agora tem Ferrugem chegando na sua noite de sabadão. Bora aproveitar ela com a gente aqui na BH. Casal do Mal, aqui ó, nos 45 minutos de música da

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2: BH 15 pras 10.
4: Tem alô no WhatsApp.
2: Alô pra Luana Nuca. O Luan Teodoro tá em Igarapé e o Juarez no Bom Senhor Messias.
4: Tem alô no Instagram.
2: Clara Maria, Tabata, Underline Silva e Bibia Alves também tá na BH. Valeu, tu.

0: 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BH 2 para as 10.
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3: Vai ter lado B no Sorriso Eu Gosto no Pagode, viu, gente? A banda fez questão de esclarecer que o novo álbum lançado essa semana estará, sim, presente na turnê que passa por BH em novembro. Os premiados no Grammy chegam pra fazer aquele pagode gostoso em uma roda 360 com vários convidados especiais. Como tudo que o Sorriso faz, né, gente? Vai ser imperdível. Vambora? Ingressos disponíveis em ingresse.com. Eu te vejo lá, viu? Eu sou Ana Julia Goulart, te deixo por dentro de tudo que rola na programação cultural aqui de BH, principalmente dos pagodes. E essa é a sua BH FM. Todo mundo se encontra aqui. Assim.

0: claro, a gente mata a saudade, a gente relembra o que a gente já dançou nas discotecas. Fechou? 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
0: Mailon de Castro Souza, conhecido pelo nome artístico de Léo Foguete, começou a trajetória compartilhando vídeos nas redes sociais. Natural de Petrolina, em Pernambuco, Léo surgiu mostrando uma voz marcante e um repertório que mistura romantismo, sofrência e identidade popular. A conexão rápida com o público fez com que o artista desse o próximo passo e investisse de vez na carreira profissional. O reconhecimento nacional chegou com músicas que viralizaram nas plataformas digitais, como Última Noite, que ganhou força nas redes sociais e abriu espaço para Léo Foguete alcançar novos públicos. A partir daí, outros lançamentos reforçaram o estilo do cantor, como Cópia Proibida e Maior B.O. Hoje, Léo Foguete soma milhões de streamings nas plataformas digitais e é presença frequente em playlists sertanejas e de forró. E o artista também começa a aparecer em rankings e indicações do cenário musical, consolidando o nome como uma das apostas da nova geração do segmento.
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3: Zé Neto e Cristiano são uma das duplas sertanejas mais amadas e influentes do Brasil. Eles se conheceram ainda crianças em São José do Rio Preto, São Paulo, e decidiram seguir juntos na música em 2011. Zé Neto, nascido 9 de fevereiro de 1990, e Cristiano, 10 de agosto de 1988, cresceram ouvindo clássicos do sertanejo e trouxeram essa paixão para suas composições e performances. O primeiro grande salto aconteceu com o hit Seu Polícia, que colocou a dupla nas rádios de todo o país. Depois vieram sucessos que marcaram o sertanejo atual, como Largado as Traças, Notificação Preferida, Bebi Minha Bicicleta e S de Saudade. A dupla já acumulou bilhões de visualizações no YouTube e dezenas de milhões de streamings nas plataformas digitais, além de prêmios importantes como o Prêmio Multishow de Música Brasileira e indicações ao Grammy Latino. Em 2024, Zé Neto e Cristiano fizeram uma pausa de 90 dias na carreira para o tratamento de depressão e síndrome do pânico de Zé Neto. A dupla retornou aos palcos no fim do mesmo ano, reduzindo drasticamente a agenda de shows para cerca de 12 por mês, visando saúde mental e equilíbrio familiar em 2025. Os artistas também têm uma festa própria, Intenso, um evento com mais de 3 horas de show e muito modão, além, é claro, dos hits da dupla.
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3: 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De correr perigo, gosta, né?
4: Pedro Sampaio. Você com certeza já ouviu esse nome por aí, né? Pedro do Espírito Santo Sampaio, mais conhecido como Pedro Sampaio, nasceu em 21 de dezembro de 1997 no Rio de Janeiro. Aos 28 anos, ele é um dos artistas mais influentes da nova geração do pop e do funk brasileiro. Desde cedo, a música chamou sua atenção. Ainda adolescente, ele começou a tocar percussão e a experimentar sons, até ser descoberto tocando como DJ em festas no Rio. A carreira profissional começou a ganhar forma em 2018, quando assinou com a Warner Music. Seu primeiro grande hit foi Sentadão, que virou febre nas rádios e nas plataformas digitais. Pedro é conhecido por misturar funk, pop, eletrônico e elementos de outros ritmos. Entre os maiores sucessos estão Atenção com Luísa Sonza, No Chão Novinha com Anitta, Escada do Prédio com Marina Sena e Poc Poc. São milhões de ouvintes mensais no Spotify e presença forte nas redes sociais. Pedro também já foi apresentador do TVZ do Multishow e ganhou o prêmio do canal como Funk do Ano em 2025 por sua parceria com Anitta e MC GW em Bottom Funk.
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0: quem? 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
1: A dupla Felipe e Rodrigo nasceu da união de dois compositores talentosos, que antes mesmo de subir aos palcos, já tinham músicas gravadas por grandes artistas do gênero. Briga Feia e Arranhão, de Henrique Juliano, Erro Gostoso, de Simone Mendes, Ficha Limpa, de Gustavo Lima e Molhando o Volante, de Jorge Mateus, são alguns dos sucessos que a dupla assina como compositores. A virada aconteceu quando decidiram apostar na própria voz e levar para o público canções que misturam romantismo, sofrência e uma pegada bem atual. O grande estouro veio com a música Gosta de Rua, que rapidamente caiu no gosto do público, viralizou nas plataformas digitais e colocou a dupla entre as mais ouvidas do país. Depois disso, Felipe e Rodrigo emplacaram outros sucessos como Média Boa e Beijando Boca, reforçando a identidade musical e conquistando fãs de diferentes gerações. Hoje, Felipe e Rodrigo somam mais de 300 milhões de streams nas plataformas digitais, figuram entre os destaques do sertanejo nas paradas musicais e já foram indicados a premiações importantes do cenário nacional.
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2: Guilherme Antônio Artioli e Haroldo Benvenuto Machado Artioli são a dupla Guilherme e Benuto. Os irmãos nasceram em Campinas, interior de São Paulo, e cresceram numa casa cheia de música. Gui começou a tocar sanfona aos 9 anos e Benuto, formado em música erudita, apaixonou-se pelo violino aos 11. Antes de seguir como dupla, os dois fizeram parte do trio sertanejo Vila Bagage por mais de 10 anos, participando de CDs, DVDs e clipes autorais. Em 2019, assinaram com a Sony Music e lançaram o álbum Amando, Bebendo e Sofrendo, colocando seus primeiros sucessos no mapa sertanejo. Desde então, emplacaram hits que viralizaram nas rádios e plataformas. Entre os maiores estão Pulei na Piscina, Sigilo, Declaração pro Bar e Haja Colírio. Este último com participação de Hugo e Guilherme e presença constante nas playlists mais importantes do segmento. Hoje, a dupla soma mais de 14 milhões de ouvintes mensais no Spotify Brasil, ocupando posições altas nos rankings do sertanejo nacional. Em 7 anos de dupla, eles se apresentaram em 4 edições da Festa do Peão de Barretos. Guilherme e Benuto também são compositores respeitados e já escreveram músicas para grandes nomes do sertanejo como Jorge Mateus e o hit Pergunta Boba e Mateus e Cauã em Abelha Sem Mel.
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2: Ei, boa noite.
0: Danilo e Davi formam uma das duplas mais promissoras do sertanejo atual. Eles se uniram por amor à música no fim de 2020 e em poucos anos ganharam espaço no Brasil inteiro. Danilo, natural de Paracatu, Minas Gerais, já era compositor de sucessos como Eu Sei de Cor, de Marília Mendonça e 10% de Maiara e Maraíza. Davi é de Santo André, São Paulo, começou na música no coral da igreja e se destacou escrevendo hits gravados por outros artistas. Uma curiosidade é que ele é sobrinho de Marcos, da dupla com Belu.

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3: Ana Flávia Castela, mais conhecida como Ana Castela, é hoje um dos maiores fenômenos da música brasileira. Natural do Mato Grosso do Sul, a cantora começou a ganhar visibilidade ainda jovem nas redes sociais, mostrando carisma, identidade e uma forte ligação com o universo do agronejo. O grande estouro veio em 2022, com Pipoco, parceria com DJ Cris Nubit e Melody, que virou hit nacional, dominou as plataformas digitais e colocou Ana Castela no topo das paradas. Na sequência, vieram sucessos como Boiadeira, Nosso Quadro, Roça em Mim e Solteiro Forçado. Hoje, Ana Castela acumula bilhões de streams, lidera rankings nas plataformas digitais e coleciona prêmios importantes, incluindo troféus no Prêmio Multishow e no Melhores do Ano. Com projetos audiovisuais de grande alcance, feats com artistas como Luan Santana, Simone Mendes e Gustavo Mioto, além de turnês lotadas pelo Brasil, a boiadeira vive o auge da carreira e segue como um dos nomes mais fortes e influentes da música nacional.
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2: 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Mas manda o que tá no seu coração. Porque se fosse eu,

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0: Cleiton e Romário são um dos destaques do sertanejo atual e vem conquistando espaço com um repertório que mistura romantismo, sofrência e letras fáceis de se identificar. A dupla surgiu no Distrito Federal, onde começou a carreira se apresentando em bares e eventos locais, até chamar a atenção do público nas plataformas digitais. O reconhecimento nacional veio com músicas que rapidamente viralizaram, como Morena, Água nos Olhos e Namorando ou Não, e caíram no gosto do público. A dupla aposta em projetos audiovisuais e performam bem nas plataformas. Entre eles, Cleiton e Romário, ao vivo no Mineirão, ao vivo em Brasília e no churrasco.
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0: Tiago André Barbosa, conhecido como Tiaguinho, nasceu em 11 de março de 1983 em Presidente Prudente, interior de São Paulo. O cantor tem 42 anos e é uma das maiores vozes do pagode e do samba do Brasil. A música entrou cedo na vida dele. Aos 12 anos, Tiaguinho já compunha. Aos 15, fundou seu primeiro grupo de samba. A grande virada aconteceu em 2002, quando participou do programa Fama, na TV Globo. No ano seguinte, assumiu o vocal do Exalta Samba, um dos grupos mais importantes do gênero. Após quase uma década na banda, Tiaguinho seguiu carreira solo em 2012. O álbum Ousadia e Alegria marcou esse novo momento e abriu caminho para uma sequência de sucessos. Entre eles, Ainda Bem, Sou Cara Pra Você, Deixa Tudo Como Tá e Pé na Areia. Misturando pagode, samba, R&B e pop, ele conquistou públicos de todas as idades. Nas redes sociais, soma quase 10 milhões de seguidores e milhões de ouvintes mensais nas plataformas de streaming. Tiaguinho também é empresário e idealizador do Tardezinha, projeto que virou um fenômeno mundial. Na vida pessoal, vive um momento especial. O cantor é pai do Bento, fruto do relacionamento com Carol Peixinho.
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0: Panda, nome artístico de Jonathan Anjos, é um dos fenômenos mais rápidos do sertanejo na atualidade. O cantor nasceu em São Paulo, mas vive em Goiânia e passou anos tentando a sorte na música antes de estourar de vez no cenário. A virada da carreira aconteceu com o projeto Panda Sem Moderação, especialmente com o sucesso Baqueado, gravado com a dupla Ícaro e Gilmar, que viralizou nas plataformas e acumulou dezenas de milhões de streamings e colocou o nome de Panda entre os mais ouvidos do Brasil. Desde então, Panda se firmou no sertanejo romântico e emotivo, com faixas como Eu Te Seguro e participações marcantes ao lado de artistas como Lu e Rayane, Humberto e Ronaldo e Borges e Dedéu. Além de projetos coletivos como Cê Tá Doido, que o colocaram ao lado com grandes nomes do gênero. Hoje, com mais de 75 milhões de streams mensais, dezenas de faixas entre as mais ouvidas do país e presença constante no top 200 do Spotify Brasil, incluindo Baqueado, entre os mais escutados, Panda segue em forte ascensão, lotando shows por todo o Brasil.
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3: Formado por Bruno Cardoso, Sérgio Júnior, Cris, Vini e Fred no Rio de Janeiro no final dos anos 90, o Sorriso Maroto é um dos grupos mais consagrados do pagode brasileiro. Eles ganharam projeção nacional com um estilo romântico e letras marcantes, que os tornaram referência no gênero. Ao longo da carreira, o Sorriso Maroto emplacou sucessos que atravessam gerações, como Sinais, Ainda Gosto de Você, Assim Você Mata o Papai e Me Olha nos Olhos, mantendo presença constante nas rádios, playlists e nos palcos pelo Brasil. Em 2025, o grupo viveu um momento histórico ao vencer o Grammy Latino de melhor álbum de samba e pagode com o projeto Sorriso Eu Gosto no Pagode Volume 3, homenagem ao Fundo de Quintal gravado em Londres. Recentemente, eles encerraram o projeto Sorriso às Antigas, que rodou o país por 3 anos, relembrando os sucessos que marcaram a carreira do grupo. Agora, eles estão prontos para colocar o pé na estrada com a turnê Sorriso Eu Gosto no Pagode.
1: Cunha.

0: essa, papai. 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
5: Maxuel Alves Silva, mais conhecido como Suel, ganhou projeção nacional como vocalista do Imagina Samba, grupo que marcou época com sucessos românticos e presença constante nas rádios e nos palcos do país. Após anos à frente da banda, Suel decidiu seguir carreira solo, apostando em uma fase ainda mais madura e conectada com o público. Na trajetória solo, o cantor mantém a essência do pagode romântico, mas também aposta em uma sonoridade mais atual, com músicas que rapidamente viralizam nas plataformas digitais e nas redes sociais. Recentemente, o artista celebrou mais de 75 milhões de plays com o hit Vitamina C, gravado em parceria com a banda Menos é Mais. O audiovisual mais recente do artista é Pôr do Suel ao vivo, gravado em Recife, diante de um público esgotado, que traz versões repaginadas de clássicos e músicas inéditas, como Cidade Neon, além de participações especiais. O projeto virou turnê nacional e Suel tem rodado o país, fazendo mais de 5 horas de pagode pro público durante as apresentações.
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1: E aí, gente, tudo certo? Como tá o fim de semana? Bora pra cima com muita informação, tá na hora do hashtag BH.
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1: A partir deste mês de agosto, serão oferecidas 4 mil castrações gratuitas de cães e gatos nas 10 regionais de Belo Horizonte. As ações vão ocorrer ao longo de 10 meses mediante agendamento prévio, triagem e avaliação clínica. As primeiras ações serão no dia 19 de agosto, no Centro de Referência de Assistência Social, o CRAS Mariano de Abreu, na região leste, a partir de 8 da manhã. Os procedimentos serão conduzidos por uma equipe especializada, seguindo protocolos técnicos e sanitários. As ações serão itinerantes, com o apoio de uma unidade móvel equipada para a realização dos procedimentos, o chamado castramóvel. As datas e os locais das demais ações podem ser consultadas em prefeitura.pbh.gov.br.
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1: Esse foi o Hashtag BH. Eu volto a qualquer momento na programação da BH FM. 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

0: Diego e Vitor Hugo por aqui na sua. Esse domingo 2 de agosto, o mês tá começando, hein? 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Aham, é. 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

0: Me segue fazendo a trilha sonora pra você curtir junto com a gente aqui, seu domingo, seu final de semana em 102.1, 7h59.
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2: E aí, gente, tudo certo? Como tá o fim de semana? Bora pra cima com muita informação, tá na hora do Hashtag BH.
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2: O SAMUVET BH, o Serviço de Atendimento Móvel de Urgência Veterinária de Belo Horizonte, está suspenso até este domingo, dia 2 de agosto, das 6 da manhã até as 8 da noite, para que os profissionais participem de uma capacitação para renovar as certificações junto ao Corpo de Bombeiros. Neste período, o serviço será realizado de 9 da noite às 5 da manhã. A partir do dia 3 de agosto, segunda-feira, o SAMUVET retorna ao atendimento 24 horas. A Prefeitura de Belo Horizonte afirma que entre abril e junho deste ano, o serviço atendeu 374 ocorrências, uma média de aproximadamente 125 chamados por mês. O serviço também realiza o transporte de animais em estado crítico para unidades preparadas para continuidade do tratamento.
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2: Esse foi o Hashtag BH. Eu volto a qualquer momento na programação da BH FM. 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

0: com Silvia Castro.
1: A alimentação saudável é o novo desafio. Segundo um novo relatório da ONU, o número de pessoas que passam fome no mundo caiu pelo terceiro ano consecutivo. A diminuição foi impulsionada principalmente pela melhora nos índices da Ásia, América Latina e Caribe, com destaque para a Índia, onde a fome caiu para menos de 10% das pessoas. Por outro lado, a qualidade das refeições tem preocupado. Cerca de um em cada três pessoas, ou seja, quase 3 bilhões de pessoas, ainda não tem condições de arcar com uma alimentação saudável, e isso se deve muito aos custos elevados de alimentos de qualidade. Alimentos à base de amido e cereais são mais baratos que carne, verduras, frutas e laticínios. Não seria o caso de investir mais em hortas comunitárias e apoiar os pequenos produtores? Me conta lá no arroba Silvia Castro DC.
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0: novidades e, claro, o que você pediu pra rolar por aqui. Por enquanto, o que que tem, moço?
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2: Que é isso, hein, cara? Agora tem...

0: Menos é mais, Henrique Castro, tem jeito.
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2: Seu gordinho, viu? Botando pra mexer com os corações.

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2: Essa aqui tem que estar preparado pra sofrer, hein? Quem sabe, solta a voz, canta com a gente assim, ó.

0: 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Agora 8h48, bom dia.
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Bora! Agora 8h58.

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4: E aí, melhor ouvinte do mundo, tudo bem com você? Ana Júlia Goulart por aqui. Olha só, Londres acaba de presenciar o sucesso da estreia global do show novo de Alok. E agora, quem tem um encontro confirmado com ele é a gente aqui, viu? Rola em Nova Lima, no novíssimo Clube 415. Mais do que um show, o Rave the Road representa um novo capítulo na trajetória do artista, que expande sua visão criativa em um projeto inspirado na essência. Essência das raves. Tudo isso moldou a cultura eletrônica ao redor do mundo, não é mesmo? Ficou animado? Você curte uma rave? Que tal conferir a Loki de pertinho, hein? Esse show rola dia 29 de agosto no Clube 415 e os ingressos estão disponíveis no Simpla. Beijo!
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5: Olá, tudo bem? Bom dia.

0: Pega aí, turma do pagode, menos é mais. Investigador sem coração.
1: Eu não sou de ligar.
0: Ainda bem, ainda bem que você tá aqui na BH, hein? Daqui a pouquinho, às 10 da matina, temos por aqui o Top Hits Brasil. Tá chegando a hora, agora 9h22, tá quase. Por enquanto, tem Jorge Mateus com a Lauana Prado. Haverá sinais. Bom dia pra você, um ótimo domingo, BH.

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0: Cleiton Romário, sem tocar violão.
1: Calculadamente
0: sabe tocar um violão, tem a manha, é isso aí. E você aí, hein? Curtindo o domingão? Tá sem o que fazer nesse domingão com seu filho ou sua filha que tá terminando as férias, né? Não deu pra sair? Tem a boa por aqui na BHFM. Dá tempo ainda, tem a peça Mogli, o Menino Lobo, lá no Teatro Marília, no Santa Efigênia, hoje às 16h. Fala sério, nem 10 horas são ainda, vai dar tempo. Dá pra você ir organizar direitinho com a sua família. 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Então vai a família toda, o menino, a menina, o pai, a mãe, a tia, o avô, a tia. 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Aliás, você que se encontra aqui, já já começa o Top Hits Brasil. Vem com a gente. 9h58.

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3: Opa, e aí, bom dia. Hoje é domingo, 2 de agosto, por aqui na BHFM. Tá na hora de

0: Bom dia, BHFM. Quem fala é Janaína do Concórdia. Gostaria de pedir uma música, Clique, de Bruno Diegues e Sorriso Maroto. 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

0: Me chamo Elizabeth, falo de Matosinhos e gostaria de ouvir a música Confissão, de Deus Samba e Rafa e Júnior, BHFM. 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
1: Para então conferir o destaque da semana por aqui no Top Hits Brasil, às 10h49. Bom dia, tem a Ana Castela. É que eu não te esqueci.

0: Pelos demais, Henrique Castro, não tem jeito.
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0: Hugo Henrique por aqui na BH, posição número 6. Mala, agora 11:17, é chegado o grande momento. As 5 primeiras colocadas, bora lá.
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0: Ruf na BH. Saudade Estranha, posição número 2 no Top Hits Brasil desse domingão. A 3, por conta do Thiaguinho, Tão Feliz. Número 4, Zé Neto e Cristiano, Cadeira Cativa. E a quinta posição, Dilcinho, O Que É Que Eu Faço Agora? Você ouve, dá um grau no volume e a primeiríssima posição tá na área.
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0: origem, casal do mal, posição número 1 por aqui no Top Hits desse domingão, que tá de volta domingo que vem, às 10 da matina aqui na sua BH. E aí, curtiu? 11:32.
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Felipe Rodrigo na sua BH, gosta de rua? Agora 11h48, em meio-dia tem o Rebobina e as clássicas pra você recordar aqui em 102.1, na Alexa, na TV por assinatura, em toda parte. Por enquanto tem o Jorge Matheus.

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0: 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Excelente domingão para você, um ótimo final de semana. Daqui a pouquinho tem por aqui o Rebobina. Tá esperando? Já. 11:57.
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5: E aí, pagodeiro, você já tá sabendo do que vem por aí, né? Fabinho, uma das maiores revelações do pagode, desembarca em BH com a label Pagobinho. 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Beijo lá, hein? Eu sou a Nathalie Goulart, te deixo por dentro de tudo que rola na programação cultural de BH, principalmente os pagodes. 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

0: Domingo, meio-dia, sim, ela vai curtir aqui as clássicas que marcaram época. Tá na área mais uma edição do Rebobina. Boa tarde, aqui fala o Marcelo Rodrigues. Vem ser feliz.
1: Eu só quero ser feliz.
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que isso, hein? Domingão, antigamente, programa do Gugu, cara referência, cara metade, estava presente sempre. Meio-dia e 32, nesse domingão, e aí, tá curtindo? Tá curtindo o Rebobina? Volume no talo, que essa aqui com certeza marcou época, e você aí, ó, vai lembrar. Só pelo início a gente já começa a dançar. O Bosco Vinícius, Chora Me Liga por aqui, na sua BH.

0: Vou te falar, hein? Só tem Barbie e Pocahontas, hein?
1: E pretas americanizadas, tá bom demais, sou!
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Pedro e Salimões, a gente se entrega por aqui na sua BH, fechando a tampa, finalizando essa edição do Rebobina. Vem aí mais uma edição dos 45 minutos. Teve também por aqui o Jeito Moleque, Usher e também o Parangolé junto com o Rodriguinho. É, uma sequência premiada também pra você anotar. A gente se fala amanhã. Vem aí, Célio Barbosa. Tchau, tchau. 1 hora, boa tarde.

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3: E aí, tudo certinho nesse domingão? Que dia bonito, hein, gente? Porque é o Célio Barbosa e a partir de agora, um montão de música boa. 45 minutos direto e você participa com a gente da sequência premiada.
0: Mais de 45 minutos.

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3: Aí, meu compadre. Vou falar pra ela agora. Agora.

Grupo Benzadeus e Mari Fernandes da BH, erro calculado. 1h25, um excelente domingo pra você, o melhor ouvinte do mundo. Tá aí, ó, ligado na BH pra participar da sequência premiada, um cartão com crédito no valor de R$ 1.000 no sábado. Dois ganhadores, hein?

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1: Banda, na BH, eu te seguro. Pra fechar 45 minutos de música direto nesse domingão, dia 2 de agosto, conseguiu 3 na sequência, vale o nome da música ou o nome do artista. Então faz o seguinte, vai agora no site, cola as musiquinhas pra gente e se inscreva. Sequência premiada mês de agosto, um cartão com crédito no valor de R$1.000 e o melhor de tudo, todo sábado serão 2 ganhadores. Quanto mais sequências você conseguir aí, mais chances tem de ganhar. BH, bom domingo, faltando 17 pras 2.
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2: BH 16 pras duas.
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1: E aí, gente, tudo certo? Como tá o fim de semana? Bora pra cima com muita informação, tá na hora do hashtag BH.
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1: Será realizada neste fim de semana uma operação de trânsito e transporte para o Arraial de Belô, no Mineirinho. As operações viárias vão ocorrer de 1h à 1h, no sábado e no domingo. Faixas serão afixadas para informar sobre as alterações a motoristas e pedestres e agentes da Unidade Integrada de Trânsito, BH Trans, Guarda Municipal e Polícia Militar vão atuar no local. A linha especial 55, que é a linha Eventos Pampulha Centro e Savassi, vai ser disponibilizada ao final do evento, com desembarques na estação UFMG, na Avenida Amazonas, número 322, na Praça 7, e na Avenida Cristóvão Colombo, número 287, na Praça da Savassi. As viagens terão intervalos entre 15 e 20 minutos, conforme a demanda de passageiros. Além da linha especial 55, as estações Móvel, UFMG e Mineirão vão operar até as 4h de domingo e segunda-feira, dia 3.
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1: Esse foi o Hashtag BH. Eu volto a qualquer momento na programação da BH FM. 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
1: Chegou a hora, hein? Da resenha mais gostosa do seu domingão. Pode aumentar o volume, porque tá começando o programa que é sucesso. É o no Pagodinho da BH. Uma hora de muito pagode pra gente. Tem clássicos? Tem. Aqueles que moram no coração da gente. E também o sucesso tá bombando de todo canto, hein? Então já se prepara, chama a turma, pega aquela gelada e vem curtir com a gente. Bora cantar, bora sambar, bora ser feliz nesse domingão. Começou no Pagodinho da BH.

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1: A maior banda de reggae do Brasil é lá do quadradinho chamado Brasília. Vamos!

0: 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BH. 12h38, intervalo comercial é rapidão, na volta tem mais. Segura aí.
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4: Você já ouviu falar em emprego verde? São profissões e atividades que, além de gerar trabalho e renda, ajudam a preservar o meio ambiente e construir uma economia mais sustentável. E isso já está acontecendo em Belo Horizonte. Um exemplo é o Recicla-On, que capacita cooperados para recuperar componentes de equipamentos eletrônicos, agregando valor ao material que seria descartado. E tem também curso gratuito de instalação de energia solar fotovoltaica, preparando profissionais para um mercado que só cresce. Ou seja, cuidar do planeta também pode significar criar oportunidades, gerar renda e abrir portas para o futuro. Fique ligado porque a sustentabilidade pode e já está criando várias oportunidades. Tem mais bons exemplos como esse? Me conta lá no @SilviaCastroDC.
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0: BH 20 para as 3.

0: Alexandre Pires, Tira Ela de Mim. Antes teve Sorriso Maroto, teve Imagina Samba, Glória Groove, Ferrugem, canta muito, né? Turma do Pagode, Tiaguinho, um monte de pagode bom, hein? Acabou. Queria mais, né? Eu também queria. Nem que podia ser 2 horas, né? Vamos falar com a produção aqui, vamos aumentar esse pagode aí no domingo que a galera tá pedindo, hein? Ó, mas seguinte, segunda a sexta tem também, de 8 às 9 da noite. E no fim de semana, sábado e domingo, de 2 às 3 da tarde.
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0: 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BH, bom domingo, 3 e 3.
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4: Vai ter lado B no Sorriso Eu Gosto no Pagode, viu, gente? A banda fez questão de esclarecer que o novo álbum lançado essa semana estará, sim, presente na turnê que passa por BH em novembro. Os premiados no Grammy chegam pra fazer aquele pagode gostoso em uma roda 360 com vários convidados especiais. Como tudo que o Sorriso faz, né, gente? Vai ser imperdível. Vambora? Ingressos disponíveis em ingresse.com. Eu te vejo lá, viu? Eu sou Ana Júlia Goulart, te deixo por dentro de tudo que rola na programação cultural aqui de BH, principalmente dos pagodes. 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
3: Então, bora lá, para mais 45 minutos de música direto, sem nada de comerciais nesse domingão, 2 de julho. Que bacana, hein? Aliás, 2 de agosto. 2 de agosto, turma. Participa aí da sequência premiada, um cartão com crédito de R$1.000 e o melhor, todo sábado serão 2 ganhadores. O esquema é aquele, 3 musiquinhas na sequência, você vai no site do Noep, se cadastra e participa com a gente.

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Esse é BH 102.1 e esse é o embaixador Gustavo Lima, retrovisor, para fechar 45 minutos de música. Mais uma sequência premiada pra conta, hein? Conseguiu 3 na sequência? Então corre lá no site ou no app, se cadastra e manda as 3 pra gente. É a sequência premiada mês de agosto, que vai liberar pra você um cartão com crédito de R$ 1.000 e o melhor de tudo. Todo sábado serão 2 ganhadores. Participe.

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0: cachorro também pode fazer parte do tratamento. Num hospital em Santos, no estado de São Paulo, cães treinados visitam pacientes internados e os efeitos foram surpreendentes. O contato com os animais reduziu a pressão arterial, a frequência cardíaca e o cortisol, o hormônio do estresse, além de estimular a ocitocina, ligada à sensação de segurança e bem-estar. E tem mais. Por alguns minutos, o paciente deixa de ser prontuário e volta a ser pessoa. A terapia assistida por animais já é usada em hospitais como complemento ao tratamento convencional, porque às vezes acolhimento também faz parte da cura. E esse vem com quatro patas. Tem mais boas notícias como essa? Me conta lá no arroba Silvia Castro DC.
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2: BH, faltando 10 pras 4.

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2: O que é destaque? Agora. E aí, gente, tudo certo? Como tá o fim de semana? Bora pra cima com muita informação? Tá na hora do Hashtag BH.
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2: A partir da próxima segunda-feira, dia 3 de agosto, 154 centros de saúde de Belo Horizonte e o Serviço de Atenção à Saúde do Viajante passam a oferecer a segunda dose de reforço da vacina contra a poliomielite para crianças de 4 anos. A novidade integra a atualização do calendário nacional de vacinação e coincide com o início da campanha nacional de multivacinação, com o objetivo de ampliar o acesso da população às vacinas. O esquema vacinal é composto por 3 doses aplicadas aos 2, 4 e 6 meses de idade, e o primeiro reforço é aos 15 meses, o segundo aos 4 anos. Crianças menores com esquema vacinal incompleto também devem ser levadas ao centro de saúde para avaliação da caderneta e atualização das doses. Os endereços e horários de funcionamento podem ser consultados no portal da Prefeitura em prefeitura.pbh.gov.br.
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0: BH 4 e 2.
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0: Chega aí, vem junto com a gente nesse domingão, dia 2 de agosto. Eu sou o Célio Barbosa e a partir de agora, detonando 45 minutos de música direto pra você, o melhor ouvinte do mundo.
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0: Gustavo Mioto, Moletom na BH. 4h14. Um ótimo domingo pra você.
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0: 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Em mais uma promoção exclusiva da sua BH. Não curtiu, cara? Testão.

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0: Feliciano, resumindo. Acabou, hein? 45 minutos de música, mais uma sequência premiada. Espero que você tenha aproveitado o domingo e também a sequência para anotar três e participar com a gente. Você sabe, né? São três músicas na sequência, sem interrupções, tá bom? Aí você cola pra gente no site ou no app da BH. Sábado que vem, dois cartões, R$1.000 cada. Sensacional, hein? É a sequência premiada, mês de agosto. BH, faltando 15 para 5.
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2: BH 14 para 5.
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2: BH 5 e 4.
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2: Mais 45 minutos de música direto pra gente, sem comerciais, hein? Sequência premiada também, a nova temporada, mês de agosto. Agora vamos jogar na sua mão um cartão de R$1.000. E melhor, todo sábado serão 2 ganhadores. Anota 3 músicas aí, cola pra gente no site, no app da BH.

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fãs Maiara e Maraísa, a culpa é nossa. Desta vez conseguiu 3 músicas na sequência. Vale o nome da música, o nome do artista. Manda pra gente agora no site ou no app. Tá com dúvida? Faz o seguinte, vai lá, tem o regulamento, tire todas as suas dúvidas e participe da nova temporada da sequência premiada mês de agosto, que vai te dar um cartão com um crédito no valor de R$1.000. E serão 2 ganhadores. Todo sábado tem ganhador na sequência premiada agora, hein? 2 ganhadores na sequência premiada, um cartão no valor de R$1.000. BH, faltando 13 para 6, daqui a pouquinho BH sem parar. 2 horas direto só de música.

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1: BH 11 para 6.
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0: 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BH, faltando 2 para 6. Lohana Lima chegando com informação no Domingão.
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2: O que é destaque? Agora. E aí, gente, tudo certo? Como tá o fim de semana? Bora pra cima com muita informação? Tá na hora do Hashtag BH.
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2: A partir deste mês de agosto, serão oferecidas 4 mil castrações gratuitas de cães e gatos nas 10 regionais de Belo Horizonte. As ações vão ocorrer ao longo de 10 meses mediante agendamento prévio, triagem e avaliação clínica. As primeiras ações serão no dia 19 de agosto, no Centro de Referência de Assistência Social, o CRAS Mariano de Abreu, na região leste, a partir de 8 da manhã. Os procedimentos serão conduzidos por uma equipe especializada, seguindo protocolos técnicos e sanitários. As ações serão itinerantes, com o apoio de uma unidade móvel equipada para a realização dos procedimentos, o chamado Castra Móvel. As datas e os locais das demais ações podem ser consultadas em prefeitura.pbh.gov.br.
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2: Esse foi o Hashtag BH. Eu volto a qualquer momento na programação da BH FM. 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
2: BH 6 em ponto.
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2: E a partir de agora, a BHFM tá disparada daquele jeito que a gente gosta, hein? 2 horas direto só de música. E o bacana que você pode participar da sequência premiada. 3 na sequência, sem interrupções. Cola pra gente no site ou no app. Você pode faturar um cartão no valor de R$1.000 sábado.

Renanzinho Lima, me apaixonei nessa morena pra fechar a primeira hora do BH sem parar. Até às 8 tem, hein? São 2 horas direto só de música. Eu quero saber, nessa primeira hora, você conseguiu 3 músicas na sequência? Então faz o seguinte, já manda pra gente. Lá no site, no app, lê o regulamento, tire suas dúvidas, participa aí, que sábado que vem você pode faturar um cartão com crédito no valor de R$1.000. Lembrando, serão 2 ganhadores. BH, faltando 1 para 7, continua.

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1: Muito obrigado.
2: Essa marcou gerações. Quem sabe solta a voz, canta com a gente assim, ó.